0: Que beleza, gente! Obrigado!
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0: dia, Maria.
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0: pode parecer loucura, mas eu acho que foi aquele sofazinho que fortaleceu o lance entre eu e ela, sabia?
1: Luan, sofazinho faz parte da vida de todo mundo, rapaz.
0: Todo mundo já teve.

0: Roda Boladão!
1: Tamo junto, obrigado pelo carinho de geral, fiquem com Deus.
0: Quem gostou faz barulho, aê! Obrigado.
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0: do seu corpo, não, viu?
1: Gustavo Lima! Ó, moleque!
0: Obrigado, meu irmão.
1: Obrigado, bebê.
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0: Por favor, uma salva de palmas, aê. Que isso, eu não mereço tanta palma assim não. Muito barulho pro Vitor, por favor. Banda Lagoon, satisfação total, aê.
1: Toda nossa, irmão, toda nossa.
0: Detesto despedidas, mas até logo. Até.
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1: 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Eu não tinha motivo.

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2: Parceiro, eu tenho uma vitamina boa pra esse povo tá sofrendo, viu? Conta pra nós,

0: Taca álcool nesse pano, minha irmã. Toca álcool.
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parece que nos momentos mais difíceis, Deus se cala. 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

Mãe, o amor mais puro é o amor do teu coração. 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É como o cantar dos pássaros ao amanhecer de um novo dia. É como um botão de rosa que desabrocha na primavera. 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
6: Beleza, bom dia Ubaitaba, Orlando Léo Maraú, Itacaré, graças a Deus, Pai Poderoso. Obrigado, meu papai, por esse novo dia, por essa manhã maravilhosa. Eu te agradeço, meu pai. Mais um final de semana, meu Senhor Jesus. Mais um sábado, mais uma noite bem dormida, mais uma manhã maravilhosa. Tudo no seu patrocínio, meu pai. No seu dar, o Senhor que dá, que oferece para todos nós esse ar livre, esse amor, esse carinho, essa saúde. Só o Senhor pode dar, meu Pai. Só o Senhor. Por isso, Pai, eu entrego a minha vida, a vida da minha família, dos meus ouvintes, direção, locutores, comerciantes, comerciários. Todos entregues nas Tuas mãos, Pai. Cuida de mim, meu Pai. Cuida dos meus filhos, meu Pai, da minha esposa, filho dela. Cuida de todos os meus familiares, irmão, netinhos, todos os meus netos. Cuida, meu Pai. Cuida da minha família, tomaste conta de mim, da minha família, dos meus ouvintes, direção, locutores, comerciantes, comerciários, todos entregues nas tuas mãos, em nome do Pai, do Filho e do Espírito Santo, que crê, diga amém, graças a Deus. 5:46, né? E aí, como é que tá vocês? Tô tudo beleza? Léo, já tá indo pra Ipiaú, Léo? Tá indo pra Ipiaú? Tô indo lá ganhar a prata, isso, e o ouro. A prata e o ouro, né, Léo? Isso aí, ó, mandando um abraço aqui, Léo, meu amigo Léo, quem já está aqui na sintonia com a gente aqui é quem? Ah, certo, todo mundo aqui, os taxistas também, né? O nosso amigo Jonas, taxista, Maria Conceição, não foi pra festa não, Maria? Não foi pra festa não, mas Zé da Roupa disse que não gosta de festa não, ele tá certo, negócio de festa, ele tá certíssimo, né? Gente, festa de casa, tá certo, Zé. Eu também sou assim. Minha festa aqui na rádio, no carro de som e depois casa. Isso, agora tá certo. Jovens, pessoal que gosta da festinha, tá certo, né? Tem direito de curtir a festinha. Você não já curtiu já, então deixa os outros curtirem aqui. Pronto, tá certo.
7: Bom dia, obrigado pela. Tô de ouvir aqui, sim. Obrigado, já orei para todo o povo de Ubaitaba, né, região, e já estou cumprindo sua oração, né? Obrigado pelos parabéns do meu filho hoje que você mandou. Né?
6: Você é moral, Léo.
7: Abraço, meu Deus. Estou aqui ouvindo, né?
6: Tá bom.
7: Tô na volta, tá bem?
6: Tá bem, meu amor, tá bem.
7: Estou indo para Ipiaú, estou me arrumando para ir para Ipiaú trabalhar.
6: Tá bem, meu amor. Deus acompanhe, Deus lhe leve, Deus lhe traga, viu? E hoje a gente vai completar o aniversário do seu filho e da patroa lá na Ubatã FM também, viu? Parabenizar ele lá, Júnior. Júnior é aquele careca, né? O carequinha, o careca, seu filho, hein? Léo, é aquele? Também um abraço aí também pra Jonas, taxista, né? Jonas tá acordadinho, né? Jonas, taxista, beleza de pessoa. Jonas, um abraço pra você, né? É ele, Léo. É Júnior.
7: É Luciano, aquele que você viu é Luciano.
6: Eu me apaixonei.
7: Aquele que você viu é Luciano.
6: Eu me apaixonei por Luciano, Léo. Que cara legal, viu, rapaz? Pô, cara legal. O Júnior parece que eu não conheço, não. O Júnior é filho de professora Jailda, que eu conheço professora Jailda, eu conheço o outro, né? Esse que trabalha na prefeitura aí, que é mototáxi. Né? Esse aí eu conheço. Agora o outro do professor Jailda, eu conheço o professor Jailda há muitos anos. O outro eu não conheço, não tenho assim a lembrança, né? Não tenho a lembrança dele. Bom, deixa eu ver quem mais aqui. Neguei, oi, tô aqui na sintonia já curtindo Fumaça do Gongo. Isso, quem é? Ah, acordou cedo, hein? Olha, rapaz, quem acordou cedo aí, que tá cedeiro, que acordou cedinho, foi quem? Ah, sim, foi meu amigo Márcio lá de Piraúna. Bora lá. Aqui é Kit do Picolé, Kit fala.
0: Bom dia, Neguei. Bom dia, meu povo, todos que estão na escuta aí da Fumaça do Gongo. Que Deus abençoe a todos. Mandar um bom dia aqui para a Raimunda Abençoada, Helenice, Maria Conceição, Dona Luzia, Cruzinha em Nova Canaã, Joãozinho do Casa Nova, também para Cito, Cosmigo da Beleza Cosmético. Aquele abraço a todos vocês. Valeu, Neguei. Passa uma música boa para nós ouvir aí. Bem apaixonado aí, meu irmão. Ei, Deus abençoe a sua família e a minha também.
6: Amém, meu irmão.
0: Um bom dia para minha mãe que está aí na Tele Bahia. Aquele abraço a todos.
6: Beleza, a mãe do nosso amigo Kit do Picolé Locutor.
7: Esse outro aí é filho de Jair, que ela criou, né? Também. É filho de outra mulher. Ah, tem 41
6: anos. 41
7: anos,
6: né?
7: Ah, é? Fez 41 anos, ele, né? Júnior.
6: Danado você, viu, Léo? Fez o. Neguei. Quem é você pra falar de Léo, Neguei? Quem é você pra falar de Léo? Quem é você? Fala aí.
8: Bom dia, Neguei. Manda um alô pra nós aí passar. Filha do caminhoneiro aí, pra nós ouvir aí.
6: Boa.
8: Se você puder.
6: É o esposo de Rosa, né? É, Rosa. Eles que não descolam do pé de Rosa de jeito nenhum aí. Diz que é apaixonado por Rosa. É lógico. Ele que não se apaixona, não. Ele que não se apaixone por Rosa, não, viu? Rosa disse também que é apaixonada por ele. Pronto, aí tá tudo bonito. Tá tudo lindo aí, tá tudo lindo. Cadê aqui quem é mais? Tina, Tina, manda seu áudio aí, viu, Tina? Ela bota 2, 3 áudios. Manda só um só, viu, Tina? Isso, manda um só, viu, Tina? É, viu? Manda um só aí. Deixa eu ver aqui, Neguei, mande um abraço. Mande um abraço para meu amigo Léo da Tele Bahia, gente, meu guerreiro, hein? Cadê aquele hino, Neguei, que sempre é, menina toca? Vou tocar, estou procurando ele mesmo, aquele hino bonito, né? Aquele hino lindo, maravilhoso, que sempre a nossa querida Lurdinha manda aqui pra gente, né? Fala, Tina.
9: Bom dia, Neguei, na paz do Senhor Jesus, que nós vencemos o dia.
6: Amém, né?
9: Né? Que Deus botou a gente em pé. Em nome do Senhor Jesus. Bom dia. Bom dia para todos os aitados. E Leal.
6: Bom dia, Tina. Ah, Tina. A Tina. Como é que tá, Tina? Vem. Ô, Tina, tu tem namorado? Fala para mim aí. Fala para mim. Não fala para ninguém, não, viu? Fala para ninguém que eu estou dizendo que você tem namorado. Você tem namorado, Tina? Hã? Tem namorado ou não tem, Tina? Fala aí. Tem ou não? Ei. Tá boa essa aí, Léo, pra você aí? Tá boa essa aí? Tá? Olha, sábado, 5h52, toma.

0: Beleza, beleza. Léo, não sai agora, não. Não sai agora. Já funcionou o carro aí, Léo? Peraí, já funcionou o carro? Você já funcionou o carro, Léo? Peraí, aguente aí. Aguente aí, como dar um hino aí pra você, pra abençoar a sua viagem. Aguente aí, viu, Léo, da Telebahia aí, meu amigo Léo. Bom, cadê Tina? Eu perguntei a Tina se ela tinha namorado. Cadê ela? Vai responder pra ninguém aqui na ponta da agulha. Fala, Tina.
1: Tu é doido, tu é doido. Quem tem namorado é tu, né? Eu não, viu?
0: Viu aí, Léo, que Tina, o que Tina falou comigo, Léo, viu aí, ô Tina, cadê?
1: Tu é doido. Quem tem namorado é tu, né? Eu não, viu?
0: Tina é uma figura, ela disse aqui, eu vou te pegar. E aí, Léo, você tá aí, Léo, ainda, Léo, vamos tocar isso aqui pra vocês todos aí, olha lá. Cadê? Deixa eu ver. Não foi essa aqui, não, neguinho? Foi a qual que eu ia mandar? Foi qual? Cadê? É essa aqui, neguinho. Cadê? Deixa eu ver. Deixa eu procurar aqui. Deixa eu ver aqui. É essa aqui?
2: Antes de fechar os olhos,
0: Bora. Bora ouvir, né? Tina, prepara o seu coração, vá.
2: agradecer.
0: Bora ouvir. Esse hino é muito maravilhoso. Bora ouvir. Bora só ouvir.
2: Antes de fechar.

0: Repórter. Léo, foi para você e para todos os ouvintes, viu, Léo? Vá com Deus, viu? Vá ganhar o pãozinho de cada dia. Valeu, Léo. Um abraço para você da Telebahia. Olha, cadê? Deixa eu ver aqui. Você viu o que foi aqui? Você ouviu o que foi que ela falou? Hã? Você ouviu o que foi que ela falou? Quem tem? Ô, Duda! Meu patrão Duda, bom dia!
1: Bom dia, meu irmão! Bom dia, um ótimo sábado para nós! Bom dia para que Deus venha abençoar a nossa.
0: Peraí, Duda, deixa a Duda falar aí, ô neguinho. Tô deixei, assim.
1: Essa vida, meu irmão. É com Deus aí. Alô pra essa galera aqui de Galerinho Leal, de Baitaba, Fazenda, aqui em Mário Lourdeiro, aí na Lembrança, a Fazenda Popéia, vai estar aí, a Fazenda Ceci, Aurora, Estrela, Bonga, Bom Sossego. Para todo o povão aí que está nesse momento ouvindo, né? E que Deus venha abençoar a nossa vida. Passa uma musiquinha aí para a Helena aí. Hoje, para a Helena, fala para ela aí. E a Dudinha.
0: Dudinha.
1: Mandando alô para a Helena.
0: Ô, Dudinha.
1: Uma música para a Helena se divertir hoje, lembrar do passado, quando ela era nova.
0: Mas a Helena é nova, Duda. Helena...
1: Que Deus abençoe o dia de cada um de nós, meu irmão.
0: Amém.
1: Qualquer parte do mundo, qualquer local, em qualquer terra, em fazenda, sei lá onde for, Deus vem iluminar a vida de cada um.
0: Verdade.
1: Bom dia.
0: Valeu, Duda. Olha, quero mandar um abraço pra Guerreirona, hein? Guerreirona. Quem é Guerreirona, né? Do perfume. Rapaz, o perfume dessa mulher vai longe, viu? Que perfume é esse, né? Perfume de Lourdinha, viúva Lourdinha do Armandão. O perfume dela vai longe.
2: Bom dia, meu amigo Neguei. Tá passando meu hino preferido.
0: Aê.
2: Esse hino para todos os ouvintes de Baitaba e região, todos os irmãos em Cristo Jesus, todos meus amigos. Aonde essa rádio estiver ouvindo, aonde estiver ouvindo, tá ouvindo esse hino abençoado. Que Deus nos abençoe, né? Deus dê um dia abençoado.
0: Amém.
2: Deus te dê um dia abençoado. Que Deus derrame chuva de bênção nas suas vidas, nas nossas vidas, meu filho. Que Deus abençoe, Neguinho, bom dia.
0: Amém.
2: Levantei mais tarde, levantei de madrugada para orar, levantei no instante.
0: Isso.
2: Mas estou ouvindo o seu hino, o nosso hino.
0: Nosso hino, eu também.
2: No dia que eu faltar, que você ouvir esse hino aí, o pessoal que ouve a rádio, vai lembrar da irmã Lourdinha, abençoada.
0: Verdade, Lu.
2: É muito lindo esse hino, né? Fala muito comigo, Neguinho.
0: Fala com a gente.
2: Ai, Neguinho, ontem eu chorei tanto com saudade do meu filho, Neguinho.
0: Não é pra mim, não.
2: Tem um dia que eu sinto tanta saudade.
1: Vai com Deus, viu? Vai ganhar pãozinho de cada dia. Valeu.
2: Hoje, meu irmão, como é que eu tô falando com você agora? Eu já começo a chorar.
0: É verdade.
2: Não bota no ar, não.
0: Beleza, é verdade, minha irmã. É verdade. Os nossos filhos a gente cria com carinho, com dengo, com amor. E a gente. Passou mais. Nós entendemos, pai, mãe, a gente entende a sua dor, que nós somos pai, nós somos mãe, né? A gente entende a sua dor, Lu. A dor, ela tem que ser aberta mesmo, porque é verdade, verdade. Parceiro, amigo, filho, né? Mas é isso, tá com Deus, viu, Lu? Tá com Deus. Meu amor, viu? Pode chorar, chorar faz bem, porque você realmente sai... Tira um pouquinho da responsabilidade, do peso, né? Da esperança, né, meu amor? Mas fique tranquilo, tá? Nos braços de Deus, Deus sabe de tudo, né? A gente aqui nessa terra tá só Jesus por nós. Só Jesus por nós. Neguei, oi. Tu tá... Eu soube que tu tá apaixonado, hein? Vem aqui pegar. Quem foi que ele disse que eu tô apaixonado? Quem foi que ele falou que eu tô apaixonado? Foi Tina. Rapaz, tu viu o que foi que Tina falou aí? Quem foi que ele disse que eu estou apaixonado? Ah, não foi Tina, não. Foi quem? Foi seu Aloísio, lá de Faisqueira, da Rua da Creche. Rapaz, não faça isso com o seu Aloísio, não, que o seu Aloísio nem de brincadeira gosta. Mas ele não estava lá assistindo você ontem lá em Faisqueira, né? Viu? Não, o seu Aloísio nem de brincadeira ele gosta. Ele gosta, viu? Ele gosta. Ele disse que gosta daquela música que quebra a cama, né? De quem, neguei? De quem, neguei? De... Hoje eu quebro a cama, não tem aquela música que tem? Hoje eu quebro a cama, não tem aquela música? Não tem? Pois é, ele gosta. Também falando em solo, quero mandar um abraço para a esposa dele, gente muito boa, né? Da rua aí da creche de Faisqueira, lá na rua... Na rua do... Lá, qual rua da... Ali eu esqueci o nome daquela rua agora, rapaz. Rua São Paulo, também um abraço, viu? Pessoal da Rua São Paulo, negão, hoje eu estou apaixonado. Quero música hoje de paixão. Uma música mesmo daquela, mas não aquelas muito cafona também não, né, negão? Muito cafona, aquelas que já passaram demais, não. Como é o nome? Os Triunfos Ferrari, como é o nome? Silvano Salles. Uma coisa mais, né? Que a gente aqui, ai, ui, né, negão? Então.
3: Bom, neguei, bom dia. Neguei, bom dia pra todos que curte a formação. Bom, tá bom, neguei? Vou botar uma música pra você tocar aí, neguei, tá bom? Valeu, neguei, um abraço.
0: Outro, neguei.
3: Bom dia também pra todos que curte a formação. Bom, tá bom, neguei?
0: Ah, é? Cuidado.
4: De hoje em dia.
0: Não tinha coisa melhor. Essa música tem uma letra que fala a nossa vida. Ou você gosta ou não gosta.
4: 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Destruiu.
0: Ou gosta ou não gosta. Gostar só por... Não. Tem que gostar pra sentir o gosto do gosto.

0: quiser. Mas você vai gostar de uma pessoa que não gosta de você, né? Tem gente que troca. Gente, olha, falar em gostar. Tem gente que troca. Muitas vezes o cara não gosta, não vai com sua cara, mas eu não vou com a cara daquele elemento. Eu não vou com a cara daquela mulher. Muitas vezes nunca conversou com aquela pessoa, nunca precisou, né? Aí tem aquela raiva, se pudesse, né? Nunca conversou, nunca precisou da pessoa. Mas só porque a pessoa está ali, aí a pessoa não gosta daquela pessoa. Não pode ser assim. Você não conhece a pessoa não fez nada com você. A pessoa não fez nada com você. A pessoa não sabe nem o seu nome. E você diz assim, ah, não faz isso. Deus não gosta disso, não. Né? Tem gente, rapaz, que se pudesse... Tem ideia. Parece que foi segunda-feira, eu estava lá no Universo Calçados e Confecções. E na quarta-feira, aí tem um cara que... Ele olhava para a minha cara assim. Ele não tinha o quê? Não se contentou. Olha como é que é o ser humano. O cara não se contentou. Não se contentou. Enquanto não foi lá mandar. Rapaz, falou tal, disse para você baixar o som aí. Quer dizer, estava com aquela raiva, aquela coisa, olhando para mim, que você percebe quando a pessoa. Você percebe, todo ser humano percebe quando o outro tem um comportamento diferente no olhar. Aí eu também te perguntei, vem cá, o som é do cara ou o som é meu? Tem coisas que você tem que ser um pouquinho ignorante também. Quando a pessoa vem ético, vem para pererê, né? O som do cara, companheiro, o som é meu. Ah, ele ficou lá rindo na pererê com aquela cara, né? Não conhece a pessoa. Não pode ser assim. Quando você não gosta da pessoa que não conhece, ore por essa pessoa. Por esse rapaz mesmo, por esse amigo mesmo. Por esse meu amigo, não. Amigo, não. Por essa pessoa mesmo, eu só oro. Aí daqui a pouco apareceu um outro. Quarta-feira estava realmente, foi quarta, foi. Eu estava, apareceu, que não sei o quê, mas esse rapaz é assim, entendeu? Eu digo, meu Deus, eu estou achando hoje. Então, gente, é uma situação, não pode ser assim. Converse com as pessoas, muitas vezes não conhece, nunca nem, só viu a pessoa ali, tem um raio, o que foi que ele lhe fez? Tirou um pedaço de você, falou de... Não. Faço não, faz mal, como fala a Rolando Saudosa, faz mal. Fala, negão.
1: É, mas passa, mas primeiro passa isso aí pra mim. Não, ninguém é pra você passar essa.
0: Vou tocar essa para você, nego. Negão de Mere. Receba aí, toma. 6:12.

Beleza, negão, negão, que viola é essa, hein? Meu menino, você é todo bom. Tu bota pra doer, viu, negão? Tu bota, negão. Tu bota pra chorar. Tá a fim de chorar, chora. Chora, não tem problema.

0: E aí, Cheiro, como é que tá você, Cheiro? Tá tudo beleza aí? Tá acordadinho, Cheiro? Tô, neguinho. Tô acordado aqui. Tô ouvindo aqui. Eu acordo cedo pra poder dar um trato aqui na funerária aqui. Eu dou um trato aqui, deixo tudo arrumadinho aí. Tá bom. Um abraço pro meu amigo Cheiro aí da funerária aí. Beleza? Meu amigo Cheiro é de Itabuna e é ouvinte da Fumaça do Gol. Um abraço pra o senhor, viu? Beleza. Fala, minha amiga Rosa.
1: Bom dia, cidadão. Como é que está? Tá bem?
0: Tudo bom,
1: amor? Hoje da festa.
0: Não, não, não.
1: Oi?
0: Não, já sou a festa.
1: Dormiu.
0: Comado.
1: Dormi muito.
0: Dormi.
1: Hoje da festa.
0: Não, não, não.
1: Tá bom. Vai viver a esposa.
0: Tá bem.
1: Tá bem.
0: Tá bem.
1: A minha música e a minha pomada, hein?
0: É pra...
1: Ai, ai.
0: Sim, a pomada é segunda-feira, viu, Rosa?
1: Ó, oh, Florinda, acorda aí, ó. Vou botar comida, Sônia. Olha aí, a minha saudade. Olha a Flora. Avatei. Vamos pesar. Levanta aí. Você pode mexer fazendo um café, viu? Vou escorrega. Tudo bem?
0: Beleza, Rosa. Ô, Rosa. Dormi bem, Rosa, viu? Eu dormi bem. Agarradinho com minha princesa. Viu? Mas só que eu tô precisando de tomar o LX pegador, viu, Rosa? Eu estou precisando de tomar o LX pegador. Por que, neguei? Porque, só eu. Ai, ai, viu? Vou ficar quieto. Beleza, cadê? Lá de Gandu, minha prima. Maria Pedro, bom dia.
2: Bom dia, neguei, bom dia. Como acontece, povo aí de Baitaba, neguei? Forrozão tá apoiando o solto aí, Alarino Leal. Na instante, meu sobrinho botou o áudio aí. Eita, galera gosta, viu? Tanta galera tá no forró, tô dormindo, tô deitadinha com esse frio. Gente amarelo, não aguenta muito tempo duro. Flora, acorda, Flora, toca Alice. Que foi pra festa, Alice com o Bastur.

Ó, um grande abraço aqui pra quem? Pra Robertinho, ó. Tá curtindo aqui, ó. Bora, bora chamar assim, no, no vidinho dela. Você que tá deitadinho com ela agora. Agora, assim, ó. 6:12. 6:21.

0: beleza, beleza, não chore mais, meu bem. Olha, mandando aquele abração legal pra você que tá aí, né? É. Mandando aquele abração legal pra você que tá curtindo aí Fumaça do Gongo aí nas fazendas, nos sítios. Oh, vocês que estão aí de boa.
1: Sandro Lúcio.
0: São 6:25. Meu amigo Washington, aí pra esquina, meu amigo Washington pra esquina, meu locutor aí. Cadê aquela personagem, Washington? Ei, Washington. Cadê aquele Washington? Cadê aquele Washington aí, o nosso grande Washington aí.
1: Ponto BR.
0: Da Associação de Faisqueira. Fala, Washington, comigo, Washington. Ah, Washington, essa aqui é pra você, ó. Essa aqui é pra você e seu Aloysio, ó. Seu Aloysio, escova dessa aqui pra Bruno Diniz.

0: Show de bola aí, hein? Cadê, rapaz? Cadê? 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

tá chegando, hein? Falta só 6 dias pra essa festa, que bom. Ô, neguei, oi. Peraí, peraí. Mexe, vainha. Mexe que o açúcar tá no fundo, papai.

Mas agora vamos chamar nosso amigo Dinho. Dinho aí, fala assim, Dinho Moleza. Esse rapaz não tem nada de moleza. É Dinho Moleza, aí não, Dinho realmente trabalhador. Dinho, bom dia.

0: Beleza, Dinho, muito obrigado por esse presente maravilhoso. Na data, realmente, faltando o quê? Deixa eu ver se liguei bom de matemática mesmo. Faltando quantos os dias pro dia da cidade aí?
1: O Rio de Contas, água é.
0: Deixa eu ver se neguei, bom, disse que todos os caras que não sabem ler só é bom de conta, né?
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0: Quantos dias neguei pra o dia da cidade? Dia 27, tá faltando. Quero mandar um abraço aí legal essa turma do Caiaque, Associação ACC. ACC. O Baitaba tem uma história grande. Baitaba tem uma história grande. Né? Faltando 16 dias. Né? Pra o dia da cidade, 16 dias. E a gente recebe uma música dessa aí, esse ator aí, esse cara que canta. E canta a história da nossa cidade. A nossa cidade de Baitaba tem história. Que pena que apareceu uns atrasados pra atrasar o lado da cidade. Pra acabar o que a cidade tinha. Pra acabar o que a cidade tinha. Apareceu uns atrasados pra acabar o que o Baitaba tinha antigamente. Mas o Baitaba, ela

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1: 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Tem um começo maravilhoso desse aí. Começo abençoado por Deus, o começo de baitaba.
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0: Beleza, Dil Moleza, obrigado aí por essa, por esse hino maravilhoso aí, né? Tem o também de Chico Farias aqui cantando Baitaba, que a gente chora, viu, de emoção, viu? É isso aí, a gente chora de emoção. Chico Farias cantando, né? Aqui, o forrozinho de Baitaba, rapaz, vou te dizer, viu? Meu amigo, Dil Moleza, obrigado, toquei duas vezes aqui, muito bonito. Parabéns aí por essa música tão linda da Associação ACC Canoagem de Ubaitaba. Beleza, olha que bom. Vamos chamar aqui, vamos faturar agora, Neguinho. Bora. Bora para saber como é que tá hoje, se dá pra gente comprar. 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
1: 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E com essa gratidão ao nosso bom Deus, né, que estamos aqui, sendo grato a Ele por mais um fôlego de vida, por mais um dia estar na programação Fumaça do Longo. 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

0: 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Um beijo no coração de todos que está ouvindo Fumaça do Gongo. A você, meu amigo Neguei, um forte abraço. Que Deus continue te abençoando poderosamente. E um cheiro a todos aí da região da Zona Rural, Tavaqueira, pessoal aí de Tavoquinhas, Maraú, sinta-se abraçado, desejo a todos um excelente final de semana. Valeu, meu irmão Neguei.
1: Beleza, meu amigo Ney, um abraço pra você, menino. É menino, menina? É menino. Agora, começando agora com meu amigo Joãozinho Casanova. Eu vou comprar no... 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
1: Meu amigo Joãozinho Casa Nova! Menino é bom, menino é bom! Beleza, vamos lá em Candu, falar com o filho de Dona Alice. Alô, filho de Dona Alice, bom dia!
4: Bom dia, Neguinho, bom dia, Neguinho! Deus abençoe o nosso sábado!
1: Beleza, vamos falar agora com o nosso pioneiro da ACC Canoagem, é isso, Associação de Canoagem de Ubaitaba, meu amigo, ele, de moleza!
5: Valeu, pela pergunta aí, que eu falei essa da canoagem. É? 41 anos de canoagem.
1: Parabéns, mano. Olha, 41.
5: Valeu, meu irmão, um abraço, bom dia, bom fim de semana, por semana, Val.
1: Valeu, parabéns aí pra canoagem aí, ó, 41 anos aí, nossa canoagem, Associação ACC, parabéns aí, que beleza. Daqui a pouco eu vou tocar o parabéns aí da ACC também, 41 anos, aí não é brincadeira não. Cadê? Meu amigo Cito, onde é que tá você, Cito? Onde é que tá você, Cito? Onde é que tá você, Cito? Fala comigo, Cito! Meu amigo Cito! Ei, Cito! Hoje, felicidade, quero saber se ainda posso encontrar com você de novo. Felicidade, quero saber se ainda posso. Pode ou não pode, Cito? Pode e deve, ninguém. Meu amigo Cito, bom dia!
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1: Beleza, meu amigo Cito? Mandando um abração também aí para meu querido amigo, rapaz, bacana, gente boa. Cadê aqui, gente boa, cadê?
5: Neguei, eu sempre falo que o sucesso da canoagem, a gente agradece primeiramente a Deus, os nossos esforços e o apoio da grande comunidade que sempre nos ajudou.
1: Verdade.
5: Aqueles com rifinha, comprando rifa nas nossas mãos. O mais importante, muitos daqueles que me ajudou com dinheiro, mas ajudou com palavra, a palavra que marcou
1: sim.
5: As nossas vidas, entendeu? Então essa conquista não é da gente, essa conquista a gente divide com toda a comunidade. Sem ela a gente não seria, a gente não tinha lugar nenhum, né? E você da FM aí, você principalmente, que sempre nos deixa o microfone aberto para qualquer hora que a gente quer ir aí, entendeu? Obrigado mesmo, meu amigo Ninguém.
1: Beleza, Dinho, é assim mesmo, Dinho, é assim mesmo. Fique à vontade, Dinho. Você tem o horário que você quiser aqui, principalmente no horário da Fumaça do Congo, que você é o integrante aqui da Ubaitaba FM, tá bom? Você e todo o pessoal aí da Associação ACC. Beleza? Olha, mandando aquele abraço. Hoje é aniversário da ACC. Lango Simpatia, hoje. 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Meu amigo todo dia, quem conhece o dia? Hoje, 41 anos de ACC, de canoagem, de realmente... antes de aprender, ensinar, de tirar as crianças do lugar ruim e botar as crianças no lugar bom, a CC é uma escola de aula para você praticar o esporte, remar. A CC, você é demais! 41 anos! A CC, água aí, ó! Rio das Contas, essa riqueza da nossa cidade, Rio das Contas, que deixa a nossa alegria, o nosso carinho, o nosso amor, aí o Rio das Contas ninguém tira não, o Rio das Contas ninguém vende não, o Rio das Contas é nosso, o Rio das Contas ninguém destrói, não tem atrasado para destruir, quem é que vai rodar o tempo todo, porque o Rio ninguém tira, aí é de Deus,
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1: Olha aí, a CC, rema, rema, rema, remador, pra cima deles, Brasil, pra cima deles, caiaque de Ubaitaba, pra cima que vai!

0: Meu amigo Litão Canoeiro também parabenizando. Litão Canoeiro aí na Avenida Alonso, parabenizando aí a Associação de Canoagem, ACC. Litão Canoeiro, um abraço pra você. Tom Indulito também parabenizando a Associação da Canoagem. Tom Indulito aí no bairro da Tele Bahia, Tom, parabéns também pra você.
1: Sucesso!
0: 41 anos de muita alegria, muito carinho. Muitas pessoas aprenderam. É isso que é bom.

0: Beleza, olha, aqui manda. Aê! É festa bonita, cara. Tem mais aqui? Tem mais, parabéns.
1: Parabéns pra você.

mesa com essa alegria, com esse carinho. Eu entrego a minha vida, a vida da minha família, dos meus ouvintes, direção, locutores, comerciantes, comerciários, todos na mão de Deus, no nome do Pai, do Filho e do Espírito Santo. Até segunda, se Deus quiser.

0: Luiz Carreiro e Tony Silva. Prazer contar com vocês por aqui também. E a hora que quiser cantar.
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Muito bem, meus amores. Agora são 8 horas e 15 minutos. Bom dia para você ligado na UBA Itaba FM 87,9. Começando agora o programa Super Hits, um show de músicas variadas, deixando a sua manhã em alto astral. Eu sou Jaqueline Santana e te faço companhia até as 10h30, tocando o melhor da música, animando o seu sabadão. 11 de julho de 2026, hoje é o Dia Mundial da População. Então, portanto, um grande abraço especial a toda a comunidade. E o nosso telefone e WhatsApp para você participar é o 3230-1559. Vamos começar muito bem o nosso Super Hits com Léo Chaves, o Wi-Fi do vizinho. Bom dia!

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Obrigada! Muito bem, meus amores. Agora são 8 horas e 25 minutos na Uaitaba FM. Marília Mendonça, Supera, Luísa e Murilo, S de Saudade, participação Zé Neto e Cristiano. E comecei o Super Hits muito bem com Léo Chaves, Wi-Fi do vizinho. Muito bom dia para você ligadinho em nossa programação. Valeu pela sintonia. 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Abraço a todos, Natália Bahia. Alô, Joselita. Alô, Edileuza. Breve intervalo. Já já eu volto com muito mais para você. Vamos ao nosso apoio cultural, o nosso intervalo.

0: daqui a pouco tem mais música aqui.
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8: Muito bem, minha gente, agora são 8 horas e 32 minutos. Bom dia! Bom dia todo especial para você acordando agora. Para você tomando aquele café delicioso juntamente com a família, aquele abraço. Sejam todos muito bem-vindos à programação da Ubaitaba FM, programa Super Hits. Eu sou Jaqueline Santana e te faço companhia nesta manhã maravilhosa até às 10h30, tocando o melhor da música e deixando a sua manhã em alto astral. 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Na sequência, Rafa Torres, Libera Ela, 87,9, a Rádio da Comunidade. Bom dia!
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0: Agora são 8 horas e 45 minutos, lindas canções, na Ubaitaba FM, Roberta Campos, Fique na Minha Vida, participação Vitor Clay, ouvimos também Rafa Torres, Libera Ela, Ludmilla, Invocada, participação Léo Santana. Manhã maravilhosa aqui na 87,9 e você ligado no som da gente, valeu pela sintonia. Conferindo a previsão do tempo para Ubaitaba e Aurelino Leal para amanhã, segundo o canal Clima Tempo, e também para segunda-feira.
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0: A previsão para Ubaitaba e Aurelino Leal para amanhã, segundo o canal Clima Tempo, a previsão do tempo. Sol com muitas nuvens durante o dia e períodos de céu nublado. Noite com muitas nuvens. A temperatura máxima é de 29 graus e a mínima é de 18. Vamos saber como ficará o tempo para segunda-feira, segundo o canal Clima Tempo. Sol com muitas nuvens durante o dia e períodos de céu nublado. Noite com muitas nuvens. A temperatura máxima é de 30 graus e a mínima é de 19. Moda. 8 horas e 47 minutos. Um grande abraço para minha amiga Célia, no loteamento Rio das Contas. Alô, Celinha. Alô, Jajai. E quero mandar um abraço também para a Dona Mara, para a Alessandra, a popular Lelé, que mora também no loteamento Rio das Contas. E não esquecendo das maravilhosas Maria Lúcia e Chiquinha. Alô, meus amores. Abraço também a meu amigo Clebinho, todos que moram no loteamento Rio das Contas. Forte abraço e valeu pela sintonia. Vamos ao nosso apoio cultural. Já já eu volto com muito prazer. Vou tomar aquele delicioso café, que eu sou fã, viu? 8 horas e 47, bom dia.
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Muito bem, agora são 8 horas e 52 minutos, no clima pra cima. A sua manhã em alto astral aqui na Ubaitaba FM, no comando de Jaqueline Santana, com você até as 10h30, tocando o melhor da música. Muito prazer, muito bom dia pra você ligado em nossa programação. 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

Olha só, gente, grande festa em Aurelino Leal. Começou ontem a festa em comemoração ao São Pedro em Aurelino Leal, Poiri Forró 2026. Vou passar para você que está ligadinho a programação para hoje, as atrações que estarão animando São Pedro em Aurelino Leal. Hoje à noite, quem estará fazendo a festa no Poiri Forró, em Aurelino Leal, no São Pedro, hoje, dia 11. A partir das 19 horas, Robson, 21h30, Anderlon, 23h30, Rony Seresteiro, tá certo, gente? E você não pode deixar de participar. Poiri Forró 2026, daqui a pouquinho... Estarei aqui divulgando mais uma vez a programação do Poiri Forró 2026 São Pedro em Aurelino Leal, que começou ontem e segue até amanhã. E também aqui eu vou informar desde já, amanhã dia 12, para finalizar o Poiri Forró 2026 em Aurelino Leal. Amanhã, a partir das 20 horas, tem ele, Ivanildo Conceição, 21h30, Alisson, e para finalizar às 23 horas, Sávio. Então, portanto, a programação para hoje, para você não ficar na dúvida, Robson, Anderlon e Rony Seresteiro. Agora são 8 horas e 55 minutos. Bom dia para você. 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Na sequência, vamos ouvir Cristiano Araújo, Férias de Julho. Abraço a todos no bairro Armandão, a meu amigo Cardoso, a Dayana, ao irmão Maciel, alô irmão Maciel, também a Luzinete, Elias, Caroline, Luana. No bairro Zitão, mando um abraço para a Cris e a todos do Zitão. Valeu pela sintonia, bom dia.

Muito bem, agora são 9h10 na Uaitaba FM. Os Barões da Pisadinha, Não Que Eu Vá, participação para Angolé, Harmonia do Samba, Vem Neném, Deixando a Sua Manhã em Alto Astral e Toquei, uma linda canção do saudoso Cristiano Araújo e a música Férias de Julho. Um grande abraço para você que segue ligado na BR-101, pegando carona com a gente. Valeu pela sintonia. Não esqueça de colocar o cinto de segurança, proteja-se, proteja sua família e quem você leva ao lado, e boa viagem e valeu pela sintonia. Abraço para você também que segue ligado em nossa programação através do aplicativo Play Store, para você que ouve a Uaitaba FM através da internet, radiobaitabfm.com.br. Valeu pela sintonia, minha gente. Breve intervalo, já já eu volto com muito mais para você. Bom dia.

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Muito bem, minha gente, agora são 9 horas e 20 minutos. Já estou de volta com muita alegria e muito prazer, apresentando Super Hits nesta manhã maravilhosa. 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Olha só, gente, na sequência eu vou tocar aqui uma linda canção ao som de Rony Seresteiro, um popurri, lembrando que Rony Seresteiro, uma das atrações que estarão animando o Poiri Forró, a festa em São Pedro, em Aurelino Leal, que começou ontem com muita alegria. Então aqui na programação eu vou tocar três na sequência, um popurri do cantor Rony Seresteiro, que estará hoje à noite fazendo a festa pra galera. Um grande abraço a toda a comunidade da Ruinha. Alô, Ruinha! Ruinha Mutirão, Ruinha de Cima, Ruinha de Baixo, Travessa do Céu, Beco da Gia, essa galera massa da Ruinha, valeu pela sintonia. Agora sim, vamos de Rony Seresteiro para apaixonar o seu coração.

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1: Muito bem, agora são 9 horas e 41 minutos. Bom dia. Estamos apresentando Super Hits na manhã de sábado na Ubaitaba FM. Ouvimos Batista Lima, Fui Eu, Léo Estaca Zero, Se Adiante Aí. Lembrando que ontem à noite o cantor Batista Lima e Léo Estaca Zero fez uma programação maravilhosa, aquelas atrações lindas que marcaram as nossas vidas. E toquei aqui também na programação Rônio Seresteiro, 3 na sequência. Lembrando que hoje à noite Rônio Seresteiro estará fazendo a festa no Poiri Forró 2026 em Aurelino Leal. Alô Rônio, aquele abraço! E sucesso pra você, meu querido. Valeu pela sintonia. Abraço carinhoso a todos na Gutenberg de Araújo, a minha amiga Carola Monicuri, também a Fernanda, minha amiga Ruth Caldas, saudades de você, minha amiga. Toda a família da minha amiga Ruth Caldas, valeu pela sintonia, a todos na Gutenberg de Araújo. Breve intervalo, já já eu volto com muito mais pra você, muito bom dia.
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Muito bem, agora são 10 horas e 1 minuto. Bom dia! Jaqueline Santana com você, apresentando Super Hits até as 10h30, tocando o melhor da música. Bom dia, dona de casa. Bom dia, dona de casa, cuidando do lar. E ouvindo a Ubaitaba FM, valeu pela sintonia. 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Na sequência, sucesso, Binho Alves, a Lua, bom dia pra você.

Muito bem, agora são 10 horas e 12 minutos na Ubaitaba FM. Ouvimos Cacau com Leite, o Forró da Bahia, Noites na Cama, Devinho Novaes, Décima Noite, Binho Alves, A Lua. Devinho Novaes e Binho Alves que fizeram a festa ontem à noite no Poiri Forró 2026, Festa de São Pedro em Aurelino Leal. Breve intervalo, minha gente, já já eu volto com muito mais. Bom dia pra você.

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Muito bem, meus amores. Agora são 10 horas e 24 minutos. Bom dia. Quero mandar um bom dia todo especial para a tia Jô na Ruinha, também para a Jô Luz, o Popular Boa Noite, para a tia Nubinha, toda a família Rocha, valeu pela sintonia. Alô, Tonico, aí na Ruinha Mutirão, alô, Fernanda, alô, Nilzete, minha comunidade maravilhosa da Ruinha, valeu pela sintonia. 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Aproveita! Agora são 10 horas e 26 minutos. Atenção, gente. O pastor Jailton, da Igreja Missionária Noiva de Cristo, que fica localizada na rua Carmelita Aldo, bairro Ruinha, está convidando a comunidade de Ubaitaba, Aurelino Leal, Faisqueira e região para participar de hoje à noite para um culto profético, uma noite de avivamento, milagres e presença de Deus. Quem estará marcando presença é a levita missionária e cantora Jaiana, o pregador evangelista Jeanderson, meu amigo, um forte abraço, e também o levita Felipe. Será hoje à noite na Igreja Noiva de Cristo, que fica na Ruinha de Cima, viu, gente? A partir das 7 da noite. Venha e traga sua família para uma noite de avivamento e milagres, e tenha certeza que Deus falará com você essa noite na Igreja Noiva de Cristo, que fica na Ruinha. Todos convidados. Um grande abraço para o pastor Jailton e também para a pastora Roseli. Valeu pela sintonia.

0: Olha só, gente, hoje acontecerá a segunda noite do Poiri Forró 2026 em Aurelino Leal, festa em comemoração ao São Pedro. E hoje à noite você não pode deixar de participar. Quem estará fazendo a festa são os cantores Robson Anderlon, Rony Seresteiro, tá bom? Você não pode deixar de participar. E amanhã, para finalizar, tem Ivanildo Conceição, Alisson e Sávio. Então, a partir das 19 horas, festa em Aurelino Leal, Poiri Forró 2026. Robson, a partir das 19 horas, às 21h30, Anderlon. E para finalizar, às 23h30, Rony Seresteiro, todos convidados. E amanhã segue com o fechamento com Ivanildo Conceição, Alisson e Sávio. Festa Poiri Forró 2026 em Aurelino Leal. Grande festa!
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0: Olha só, gente, quem está completando idade nova hoje é a filha de Josemário, que faz parte aqui da direção da rádio Ubaitaba FM, o nosso tesoureiro. Então, portanto, parabéns para Nandali, a filha de Josemário, que faz parte da direção da rádio Ubaitaba FM, no bairro ACM, em Aurelino Leal. Alô, Nandali! Parabéns para você, querida. Feliz aniversário, muita paz, muita saúde, muito amor. Que Deus continue te abençoando hoje, amanhã e sempre. Receba os parabéns de seu pai, Josemário, da sua mãe, Cláudia Teles, da sua irmã Nandara, de todos os seus familiares, parentes e amigos, de toda a equipe da Rádio Ubaitaba FM e também de Valdira Seixas, presidente da Ubaitaba FM, parabenizando você pela data, pelo dia do seu aniversário, que essa data venha repetir por muitos e muitos anos. Então, portanto, feliz aniversário para Nandali, a filha de Josemário, que faz parte da direção da Ubaitaba FM, completando idade nova hoje. Parabéns, querida!
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0: E para você também que está completando idade nova hoje, feliz aniversário.

Agora são 10 horas e 31 minutos e assim vou finalizando mais uma programação aqui na Rádio Ubaitaba FM. Estarei de volta, se Deus quiser, segunda-feira. Você já tem um encontro marcado comigo, logo mais o programa Realidade Atual tem ela, Jaqueline Santana, a partir das 2 horas, apresentando o Show da Tarde, um show de músicas variadas para deixar sua tarde em alto astral. Conto com a sua participação. Tchau, meus amores. Até segunda-feira, se Deus quiser, mas continue ligado na Rádio Ubaitaba FM. Programação maravilhosa, com lindas canções para você ficar muito bem sintonizado na 87,9. Ótimo final de semana. E eu vou finalizando com 3 na sequência para deixar você muito bem, o seu coração feliz, com a canção de Raquel dos Teclados, aqui na Rádio Ubaitaba FM, lançamento exclusivo, e com certeza a gente toca esse sucesso da cantora Raquel dos Teclados para apaixonar o seu coração. Tchau, gente!

aqui. Lembrando, gente, que em seguida, após essa canção, a música de Edu e Maraial, Sofrendo em Miami. Especialmente para minha amiga Edileuza, ela que é fã da dupla Edu e Maraial. Para você, minha gata.

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Existem dois dias que não devemos nos preocupar. O de ontem, porque já passou. O de amanhã, porque só pertence a Deus. Então, viva hoje. Sabe por quê?

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0: 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Léo Santana e Anitta. Contatinho.

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Gente, é sério isso aqui, é sério. Esse coroa vai morrer do coração olhando pra essas meninas, viu? Como é o nome dele? Branco! Branco, tu cuidado, rapaz, quando ela fez assim, ó. Branco tirou o chapéu e falou, meu Deus, é agora que o mundo acaba. Vira pra ele. Eu disse, eu... Ave Maria, Branco. Tira a mão da cara de Branco, tira a mão. Ó, Branco. Branco vai morrer. Ô, Branco. Pozão no chão. E o povo... Agora você, morena dos olhos verdes. Eu disse, eu... Parado no bailão. O galego tá maluco também, ó. Popozão no chão. E o popo, meu Deus do céu. E essa, ô, meu pai. Eu parado no... Alô, ambulância, vem socorrer Branco aqui, que Branco desmaiou. E o popozão. Um, dois, um.

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0: Obrigado, Goiânia! Obrigado, gente! Obrigado, Goiânia! Valeu, Brasil! Obrigado, gente, coração, muito obrigado. Obrigado, gente! Que Deus nos abençoe.
1: Amém.
0: Simbora.
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